0: e penso que não lhe é chamado a la segunda, que é todavia mais grande que a primeira. Este senhor Trujillo tem uma história muito completa como VAR nos partidos do Real Madrid e sem ir mais lejos, la temporada passada, a Real Sociedad na Copa, Osasuna, Girona, é um VAR que tem muita história. E se o pobre árbitro se pode dizer, sem experiência, sem dimensão para vir a um derby, a este senhor não há pressão, porque aí em Las Rosas não há pressão. Ou há pressão e nós não sabemos. Pero me gostaria muito de sair de aqui hoje, obviamente com a vitória, pero a perder me gostaria muito de sair de aqui sem ter que falar. Já estou aqui há 3 meses e penso que vocês já habéis entendido que não estou muito nesta direção. Pero 2 rojas contra el Elche, pero depois ganamos. 2 rojas hoje já é um pouco mais difícil. E esta combinação, um árbitro, pobre árbitro, que só ha hecho partidos pequenitos, e o senhor VAR, que tem uma grande história, pois, enhorabuena ao comitê de designação arbitral.
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0: La expulsión de Hausen, te confieso que todavía no he visto en el iPad, todavía no lo he visto. E era muito lejos de mim para eu poder ter um juízo. Não sei a quem me diz no vestuário que a falta inicia fora da área, e se é assim, falta, expulsão e 0-0. Se é dentro, é penalti, e se há uma atitude óbvia de empurrar, de tirar a camiseta, nesse caso, sim, seria expulsão. Mas tudo isto é segundo tempo. E em primeiro tempo estamos falando de um derby de 11 contra 9. Em segundo tempo ha sido 11 contra 10, e se ha visto as dificuldades, se ha visto que os jogadores han tenido que dar tudo o que tinham para poder competir. Pois imagina-se, 11 contra 9, não há milagres em futebol, 11 contra 9, pois já podemos imaginar como acabava. Pero com honestidade, lá de Dean, não l'he visto, todavia.
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0: No, obviamente que queremos estar en primero y no queremos estar ni en segundo, ni en tercero, ni en cuarto, ni quinto. Y queremos tener más puntos de los que tenemos. Obvio. Pero en condiciones normales, isso não é como inicia, é como termina. Em condições normais, estamos falando de finales de setembro, quando temos tanto para jogar. Pero quando, a mim não me gostaria entrar por aí, e já he entrado demasiado, já não queria entrar mais. Pero coisas que se han visto nas últimas semanas aqui nesse estádio. O gol anulado ao Osasuna é para reír. O penalti em San Sebastián é para reír. O penalti do Barcelona é para reír. A não expulsão contra el Atlético de Bilbao con este señor que ha sido